0: abraço pro DNA do Márcio.
1: Essa mulher vai cajada original. Ai, meu filho.